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misericórdia das nações, ó Senhor, porque nós viemos confiadamente ao trono da Tua graça, ó Senhor.